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2: 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Bendicionar-nos, Senhor. 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Promessa, você disse, agora você vai fazer a oração, nós tata, que está no cielo, nós tata. 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Deus quer para ter uma família llena com o Espírito Santo. Meu irmão, nós estamos um povo que agora chamamos para cumprir com a missão. A missão está um dia ou ele chegar a nós e avisa a nós de amor de Deus e nos aceitar e nos está aqui. 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Jesus estava sumamente preocupado, meu irmão. Você estava com saco, seu discípulo, não estava para preparar. 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Ele reza para o mês, para o mês. 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Vai dentro da câmara e dentro do sol com Deus, no papel com ele. Não disse que custa um bom sol, mas disse também que custa um bom sol, estava indo bom. E está compreendendo. Mas Jesus é vivo, Jesus passa de acordo aqui, meu irmão. 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
2: 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Um homem não estava tendo nada, meu irmão, para alimentar um visitante que chega lá de noite. 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Tem tempo aí. Está mostrando que algo passa com a pessoa que chega lá. Quizás ele chega na estação, ela chega lá. 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Talvez aí está motivando nos para nós comer diariamente. 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Para nós possa ser obra missioneiro, meu irmão. 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Tem que nos custa mover. Vamos contra a nossa cara. Leva a mão e toda essa outra cara. 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Este grego também está o significa que nós não estamos pedindo um viaja só. Segue pedir continuamente, de maneira que o homem que ele segue insistir para o huésped, ele segue insistir, Senhor, você não tem nada. 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Quando está pensando em Jesus, meu irmão, agora está batendo a terra, bota a corda. Da lá em bem, foi Gênesis. 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Espírito estava a mover o abismo no mundo. 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

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Vão entrar junto na bem-estar de essa necessidade. E vão praticar todo dia o caráter de Jesus que tem toda hora para ajudar todo essa necessidade. 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
1: 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Acerque a trono de graça e confiança e fé. 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Posso você conhecer a ave amanhã e algum dia você está contestando o quadro de eternidade, Senhor. Preciso de um esforço e graça para aceitar a maneira que abre o guia. Para você conhecer os desejos, você conhecer o angelo nos corações, Senhor. Vou conhecer nos obviamente para permitir-nos que vou inclinar a orelha e escute-nos. Dá-nos bendição ao povo, obviamente. E agora inspira-nos por inspiração e boa palavra. Em nome de Jesus. Amém.

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1: Os cronicar no capítulo 21, história Mashamasha Konosi. O que possivelmente passamos a referir a Jay, porque obviamente não se quer ter uma bendição de Deus em Jay, pá, pois a palavra de Deus está vivo. Cada bebê de novo estudia, analisa, senhor, tem um mensagem, pá. Dos crônicas, capítulo 20, Josafat, rei de Israel, está derrotado Moab e Amon. Deus faz uma promessa ao seu povo de donar uma terra primitiva. Deus se permitiu seu povo de sair fora de Egipto, é lugar de esclavitude, é lugar de maleza, é lugar de opressão, é lugar de abuso, é lugar de injustiça, para ir bem numa terra primitiva. Não está passando um tempo difícil, finalmente Deus está cumprindo sua promessa. Deus está começando a mover com seu povo contra turcos. 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
0: 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Não tem tempo para se flojo mais. 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Como se fosse uma coisa automática. Senhora humana, vão exercer fé. Vão construir fé. Vão entrar junto no bem-estar de esta necessidade. E vão praticar todo dia o caráter de Jesus que tem toda hora para ajudar todo esta necessidade. Vão viver com a fé de Bartimeu. 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
1: 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Estava a ver, mas bem, não é isso aqui, não. 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Promessas que dizem, agora você vai fazer a sua oração, nós tata, que está no cielo, nós tata. Minha irmã, a hora me entra, a primeira dia, nós cada um tem um tata. 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É tata aqui, minha irmã, não sei se eu tenho 24/7, mas é Deus aqui, é Tata aqui. Com Jesus estava a comunicar com ele diariamente, e tinha atenção para mim, com você também. Não importa se botar um chiquito ou um merdia. Não importa se botar um grande, mas é tem atenção para você. Tudo o que não está rondando vivo, é Tata aqui, tem para você. Para mim, com você pode compreender e querer que está junto conosco, ou não está passando em um momento não, quizás difícil. E de Deus está a parábola de amigo, vindo meia-noite. Esse é de dois, então para chegar na clímax, se nós mirar aqui não, ele mostra a necessidade de pedir para o Espírito Santo, meu irmão. Então aqui não tem visto tá algo que continuamente nós nos pedimos. Então aqui não me quer ser um ênfase sobre nós como família. Meu irmão, para constantemente mover de nossa igreja, para cambiar, se quizás nós queremos tá mover de nossa igreja, de nossa comunidade, e tem que ver de nosso hogar. 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Meu irmão, nós estamos um povo que agora chamamos para cumprir com a missão. 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Mas agora Deus, desse imenso amor, ele dura nos you. 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Jesus estava sumamente preocupado, meu irmão. Você estava saco, seu discípulo não estava para preparar. 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
1: 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Tem tempo aí. Está mostrando que algo passa com a pessoa que chega lá. Quizás ele chega na estação, ela chega lá. Mas, essa coisa também vale para sombra. O que nós temos que mirar no momento que meu irmão está com ela chega no momento meia-noite. Então, comandante, de tempo de Jesus, pão estava algo mais importante nisso. Então, ter com água, nós também temos a importância de dizer que nós temos para conhecer pão de uma mesa. Tá? Então, sem pão de uma mesa, meu irmão, é que precisa que... 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Você não vai ser nunca mais. 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Talvez você não se lembre dessa pessoa que se apura. 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Mas uma hora parece que vizinha, o que passa? Eu não quero nem nada. Mas o que não passa? Tem tempo aí, ele não quer dormir junto de uma cama. 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Pessoas não escutam, não sabem como não está se sabe, mas nós temos que não ler, escutar, vai, meu irmão, não está bem, não sabe quanto sacrifício ele não está assim. Espírito Santo está aqui, ele não está invertido de tempo, anha. Então, eu estou lendo, chegando, já sabe isso aqui? Lê essa para. Então, como o Espírito Santo está agora formado em mim, como o rato passava a tenda, nós curamos para o templo do Espírito Santo. 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
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Não, você paga preço, coisa. Não. E amanhã você usa coisa para o mesmo interesse. Conosco um pacificador, Senhor. Conosco um que está sim de pueblo. Conosco um visionário. Conosco um íntegro. Conosco um moderado. Que te inspira respeito, sinhador, inspirador, pacificador. Senhor, bendice na corção. Danke, papá, pelo meu povo, obviamente, em nome de Jesus. Amém. Senhor, ajuda-nos. Senhor, ajuda-nos, obviamente.